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2: 21 horas e 12 minutos.
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1: 21 horas e 27 minutos.
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0: Alexandre Pires.
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2: 21 horas e 47 minutos.
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1: Oh, aleluia. Obrigado, Jesus.

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3: 22:10.
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2: 22:26.
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11: 22 horas e 46 minutos.
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0: Uma salva de palma aí pra Thalita.
1: Obrigada, Fortaleza. Obrigado, Braços do Forró. Que Deus abençoe esse projeto lindo. Pra mim é uma honra, viu? Lá do interior e hoje tá gravando com Braços do Forró. Obrigada pelo convite, a banda maravilhosa, viu? E obrigado, viu, minha gente, pelo...
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1: 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Informa a hora certa. 23h13.
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1: 23 horas e 47 minutos.
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0: Queria que todo mundo.
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0: 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Tá lindo demais. E aí, parceiro?

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1: 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Informa a hora certa. 12:00.
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1: 12:26.
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0: Pode deixar os caras. Mas aqui já.
1: Ô, rapaziada, aí não, né? Futebol não combina com briga. Futebol combina com samba.

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1: 12:48.
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0: 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Informa a hora certa. 1:10.
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2: 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Na minha percussão, os gêmeos Fábio, Fabrício e Igão. A guitarra harmônica de Jairinho. O contrabaixo de Valneide e Tamira. Os teclados de Danilo Barbudão. E a bateria do nome da Michael Maurício Mendes.

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0: Sai Rodolfo, galera!
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1: 1 hora e 50 minutos.

0: trai.
1: O amor, perfeito.
2: Muito barulho pro Panda!
0: É. Não pode faltar, é Christian Ralph na resenha, viu?
1: De jeito nenhum.

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1: Cadê as palminhas?

0: Informa a hora certa. 2:10.
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1: 2 horas e 57 minutos.

0: Obrigado!
1: Valeu!
0: Tamo junto.
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0: Brasas do Forró e Eric Land falando de amor.
3: Não deixa ela fugir, não.

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1: 3:12.
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0: Obrigado.
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2: 3:26.
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1: 3 horas e 50 minutos.
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1: 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Informa a hora certa. 4:11.
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2: 4:26.
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1: 4:47.
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2: 5:12.
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4: Jorge Matheus.

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2: 5 horas e 25 minutos.

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4: Chora não, coleguinha.

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8: 5:48.
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0: gostou, bate o palma aí pra nós.
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2: 6:13.
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0: Você é vencedor. Você é mais que vencedor. Nós somos mais do que vencedores naquele que nos amou primeiro, em Cristo Jesus. Aleluia, aleluia. Dê o seu melhor para ele.
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2: 6 horas e 25 minutos.

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3: O nome dela é Flash, hein?

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4: 6:47.
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3: 7:14.
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1: 7 horas e 25 minutos.

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5: 7:48.
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0: Bosco e Vinícius, meus ídolos.
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Livre FM 87,9, sucesso de Diana. Foi tudo culpa do amor. 8 da manhã, mais 4 minutos. 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

Cidade Livre FM 87,9, Amado Batista, por causa do amor. 8 da manhã, mais 25 minutos em Coelho Neto. Já começando a próxima que você vai ouvir já, já, né? São 8h25. O incêndio que atingiu a área da Embrapa, da Empresa Brasileira de Pesquisa e Agropecuária em Teresina, consumiu cerca de 61,8 hectares, segundo o levantamento da instituição. Considerado o maior incêndio já registrado na história da unidade, o fogo começou na noite de segunda-feira e voltou a apresentar focos nos dias seguintes, sendo debelado no último dia 9. Atingiu áreas experimentais, pomares e uma reserva ambiental. A Embrapa Meio Norte desenvolve pesquisas voltadas principalmente à agricultura e à pecuária, adaptadas às condições do Meio Norte brasileiro. A instituição ainda avalia os possíveis impactos das chamas sobre experimentos científicos e materiais genéticos preservados na unidade. O incêndio também alcançou o banco ativo de germoplasma de babaçu, que reúne material genético preservado há mais de 30 anos em um pomar de mangueiras utilizado em pesquisas de melhoramento genético há mais de 2 décadas. Segundo a Embrapa Meio Norte, não houve mortes entre os animais criados pela instituição. No entanto, animais silvestres foram encontrados mortos após os incêndios, incluindo pacas, tatus e iguanas. 8 da manhã, 26 minutos, aqui na sua rádio Cidade Livre FM.

9,9, sucesso de Nelson Ned, tudo passará. 8 da manhã, mais 50 minutos em Coelho Neto. Bom dia, minha amiga, bom dia, meu amigo. Alô, gente querida que está em sintonia aqui da Cidade Livre FM. Um ótimo sábado para todo mundo. Agora a previsão para o seu signo neste sábado 10 de outubro. Alô, nativos de Áries, Ariano, Ariana. A lua nova em Libra coloca os relacionamentos em evidência e convida você a rever acordos, expectativas e atitudes nas parcerias. No entanto, a oposição lunar com Saturno retrógrado em seu signo pode intensificar a sensação de cobrança ou responsabilidade. Nativos de Touro, Taurino, Taurina, a rotina e os relacionamentos profissionais pedem atenção, sobretudo diante de expectativas que talvez não correspondam à realidade. A lua nova em Libra favorece uma reorganização dos hábitos e das responsabilidades, enquanto a quadratura entre Vênus e Marte sugere cuidado com reações impulsivas. Nativos de Gêmeos, geminiano, geminiana, a lua nova em Libra favorece simbolicamente a criatividade, o romance e a expressão dos sentimentos. Ainda assim, a tensão entre Vênus e Marte pode provocar desencontros entre aquilo que você deseja e o que espera receber de outra pessoa. Em vez de alimentar suposições, invista no diálogo. Nativos de Câncer, canceriano, canceriana, questões familiares, domésticas ou emocionais.

Podem ganhar espaço neste sábado. A lua nova em Libra convida você a buscar mais equilíbrio na vida pessoal, enquanto os aspectos tensos do dia pedem cautela diante de discussões motivadas por expectativas antigas. 8h52 aqui na Cidade Livre FM.

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7,9, sucesso de Noite Ilustrada, volta por cima. 9 da manhã mais 20 minutos em Coelho Neto, 9 da manhã mais 20 minutos. Um homem armado com uma faca que invadiu um centro municipal de educação infantil e manteve 13 crianças reféns no bairro São Brás, em Curitiba, morreu após uma intervenção da polícia militar na noite de ontem, sexta-feira. A morte foi confirmada pelo comando da Corporação do Paraná. O Batalhão de Operações Policiais Especiais, o BOPE, foi mobilizado para conduzir as negociações e controlar a situação. Durante a operação, o entorno da unidade de ensino foi isolado pelas forças de segurança. Segundo a PM, todas as crianças mantidas sob o poder do homem foram resgatadas sem ferimentos. A ocorrência teve início por volta das 15 horas e mobilizou equipes do Batalhão de Polícia de Rondas Ostensivas de Natureza Especial, além do apoio de um helicóptero policial. Conforme a Secretaria de Segurança Pública, o primeiro contato visual e verbal com o suspeito ocorreu por volta das 17h30. Nesse momento, os agentes confirmaram que as 13 crianças estavam em uma das salas da Unidade Municipal de Educação. As demais crianças e os funcionários que se encontravam em outros ambientes conseguiram sair do prédio com segurança nos primeiros momentos da invasão. 9h22 em Coelho Neto.

Caro Virginiana, o sábado convida você a refletir sobre prioridades, segurança e a maneira como administra seus recursos. A lua nova em Libra favorece uma revisão simbólica dos valores pessoais, enquanto a tensão entre Vênus e Marte pode expor divergências sobre dinheiro, afeto ou reconhecimento. Nativos de Libra, Libriano, Libriana, a lua nova em seu signo marca um momento simbólico de renovação e favorece reflexões sobre identidade, relacionamentos e escolhas pessoais. Contudo, a quadratura entre Vênus retrógrada e Marte pode trazer à tona diferenças entre seus desejos e as expectativas de quem está ao seu redor. Previsão para os nativos do signo de Escorpião, Escorpiano, Escorpiana, com Vênus retrógrada em seu signo, sentimentos antigos, expectativas amorosas e questões de autoestima podem voltar ao centro das atenções. A lua nova em Libra favorece uma pausa para observar o que você prefere preservar ou transformar, enquanto a quadratura com Marte pode aumentar a intensidade das reações. 9:49. Muita música para você até meio-dia.

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Cidade Livre FM 87,9, você curtindo o som de Bruno e Marrone, inevitável. São 10 da manhã, mais 14 minutos em Coelho Neto, Maranhão. Muito obrigado a você do Maranhão e de todo o Brasil que sintoniza a rádio Cidade Livre FM 87,9, o amor de Coelho Neto. O ex-presidente José Sarney, de 96 anos, passou por uma cirurgia abdominal após ser internado ontem em um hospital particular de São Luís. Segundo o boletim médico, o procedimento ocorreu sem intercorrências e ele está estável em acompanhamento pós-operatório na unidade de terapia intensiva. Sarney foi internado à tarde após apresentar dores abdominais. Antes da cirurgia, ele passou por avaliação clínica e exames de imagem. De acordo com o boletim médico, José Sarney permanece sob os cuidados de uma equipe multidisciplinar na UTI. Até o momento, não há previsão de alta hospitalar. 10 da manhã, mais 15 minutos.

Cidade Livre FM 87,9, sucesso de Jéssica Sampaio, Retratos na Parede. São 10 da manhã, mais 39 minutos. Programa Carlos Machado até meio-dia com você. Tem muita música boa para você ouvir até meio-dia. Agora são 10h40. Alô, pessoal do signo de Sagitário, Sagitariano, Sagitariana. Amizades, projetos coletivos e planos para o futuro entram em pauta com a Lua Nova em Libra. Ao mesmo tempo, diferenças de opiniões ou de opinião podem surgir quando alguém espera de você uma postura diferente daquela que deseja assumir. Nesse cenário, procure conciliar liberdade e responsabilidade sem aceitar compromissos apenas para evitar desconfortos. Nativos de Capricórnio, Capricorniano, Capricorniana, a vida profissional, as responsabilidades e a imagem que você transmite podem ganhar destaque neste sábado. A Lua Nova em Libra convida a rever metas e acordos, mas a tensão entre Vênus e Marte recomenda cautela com disputas de autoridade ou cobranças excessivas. Previsão para os nativos de Aquário, Aquariano, Aquariana, a Lua Nova em Libra estimula reflexões sobre novos horizontes, conhecimentos e maneiras diferentes de enxergar as relações. No entanto, a quadratura entre Vênus e Marte pode acentuar divergências de valores ou expectativas, sobretudo quando cada pessoa insiste em defender o seu ponto de vista. Previsão para os nativos de Peixes, Pisciliano, Pisciliana, emoções, intimidade e acordos que envolvem confiança merecem atenção. A Lua Nova em Libra favorece uma avaliação mais cuidadosa dos vínculos, enquanto a tensão entre Vênus e Marte pode evidenciar desequilíbrios entre o que você oferece e o que você recebe. 10 da manhã, 42 minutos.

Certo dia cheguei numa rádio pra dar uma entrevista. 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Me contou sua história e aí então eu fiz esta canção.

0: 7,9, sucesso dos caçulas pra você. Às 11 da manhã, mais 5 minutos, aqui na sua Cidade Livre FM. O Tribunal Regional Eleitoral do Rio de Janeiro realiza hoje, sábado, às 3 da tarde, a retotalização dos votos das eleições 2026 para o cargo de governador do estado. O procedimento, conduzido pelo presidente da corte, desembargador Cláudio de Melo Tavares, ocorre após o Tribunal Superior Eleitoral, TSE, manter na quinta-feira, dia 8, o indeferimento do registro de candidatura de Antony Garotinho e determinar a anulação de 274.411 votos recebidos pelo ex-governador no primeiro turno. A sessão será realizada no auditório do Palácio da Democracia, sede do TRE do Rio de Janeiro, e poderá definir a eleição de Douglas Ruas, do PL, ainda no primeiro turno, sem a necessidade de uma nova etapa da disputa contra Eduardo Paes. A proclamação oficial do resultado depende da conclusão dos procedimentos da Justiça Eleitoral. Agora são 11 horas mais 6 minutos.
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Cidade Livre FM, Christian Ralph, Nova York. São 11 da manhã, mais 41 minutos aqui na Cidade Livre. Coelho Neto, Maranhão. Programa Carlos Machado até meio-dia. São 11h41 agora. Olha essa música aqui com a Sandra Gazeta, Imagine. Ficou linda, hein?

Finalizando com Ruban Cinderela, o nosso programa deste sábado, dia 10 de outubro. Muito obrigado a você pela audiência, pela sua companhia. Um excelente fim de semana. E no próximo sábado estaremos aqui na Rádio Cidade Livre FM 87,9, a partir das 8 da manhã. Você fica agora com a propaganda eleitoral gratuita do segundo turno.

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2: 12:13.
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2: 12:16.
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1: 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Informa a hora certa. 12:20.
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1: 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Informa a hora certa. 12:22.
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1: 12:24.
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1: 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Informa a hora certa. 12:27.
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1: 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Informa a hora certa. 12:28.
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1: 12:30.
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1: 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Informa a hora certa. 12:35.
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1: 12:36.
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1: 12:38.
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7: 12:40.
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7: 12:41.
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1: Quer ir embora? Pode ir embora, mas eu fico mandando esses podcasts, não, viu? Ah, não, é só. É isso aí.

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2: 13h14.
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1: 13:27.
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1: Essa moça é pra casar.

0: pra São Paulo.
1: Essa é pra casar, viu?
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2: 14 horas e 13 minutos.
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6: 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Ou seja forte.

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2: 14 horas e 25 minutos.
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2: Eita, agora sim! Trio Parada Dura, Rogério e Rejane.
3: Não poderia
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0: dividir.
1: Segura, Felipe Durão.
0: Você vai dividir esse cachê com nós, viu?
1: Tá pago.
0: Eita,

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11: 14 horas e 48 minutos.
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Você recebe essa palavra no teu coração? Recebe? Coloca a mão no teu coração e cante, profetizando sobre a sua vida.

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0: Muito obrigado.
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4: 15h11.
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2: 15:26.
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0: Obrigado, gente.
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11: 15 horas e 51 minutos.
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0: Alô Coelho Neto, alô Maranhão, alô Brasil. Está no ar mais uma edição do programa Bregão Popular. É, meu amigo, é o Bregão Popular. Aqui pela Rádio Cidade Livre, FM 87,9, o amor de Coelho Neto. É, até 18 horas, vamos estar por aqui comunicando para vocês, minha gente. Boa tarde, meu amigo Robson Nolasco.
1: É isso aí, boa tarde, Cacau, boa tarde, Coelho Neto, boa tarde, Brasil, boa tarde, Maranhão. Rapaz, tá bom, final de semana, hoje é sabadão, hoje é 10 de outubro, ano 2026. Já são o quê? Já são 16 horas e 2 minutos, 4 horas pelo horário de Brasília. Estamos aqui com o melhor do Brega, né? E convidando você para participar. E o tempo tá quente demais, né, seu Cacau? Tá pegando fogo aí para fora, casa queimando, carro queimando aí no sol. O negócio tá pegando aí para fora, né, seu Cacau? Piauí, carro pegando fogo. Tá aqui no Maranhão, casa pegando fogo.
0: É, tá. O negócio tá perigoso.
1: Tomara que essa chuva venha logo, né? Mas quando vem chuva, o povo reclama também.
0: Aí fica difícil.
1: Já pensou se vir um dia de sol e um dia de chuva? Aí não dá, não. O criador que sabe tudo, né? Aí tem gente reclamando do sol, mas vai vir chuva, viu? Depois não reclama de chuva, não, por favor.
0: Com certeza que vai ter gente reclamando. Tá chovendo, não pode sair.
1: Bora lá, gente. Bora lá. Nosso WhatsApp pra você participar. 981-1569-49. Até as 18, até as 6. Estamos por aqui. E o Cacau pra... é, tocar pra você que tá em casa, você que tá no bar, você que tá na rua, você que tá com seu celular, seu smartphone. Enfim, onde tá rolando um som e tá na rádio, você tá ouvindo a gente aqui, tá? Não só as músicas, mas também a nossa voz aqui fazendo locução pra você que tá aí ouvindo a gente. Vamos lá, vou abrir com o amado, homem mais amado do Brasil, tá cantando, vai cantar pra gente a música Casamento Forçado, viu? É a primeira de hoje. Bora lá. 981-1569-49. Até as 6. Nesse tempo quente, estamos por aqui. Aqui dentro tá frio, mas. Tá quente.
0: Vai, né? Fora, lá fora.
1: Vai lá, vai curtir o homem.

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0: Eita, música bonita, música boa aí do Toninho Ferreira cantando pra gente, a música Um Amor e Um Carinho. Mas lá no comecinho eu toquei música boa, toquei Amado Batista, duas vezes aí, toquei Casamento Forçado, toquei também O Fruto do Nosso Amor, teve Fernando Mendes, Sandro Lúcio cantou, também teve aí Fernando Mendes de novo, Silvio Max, Meu Amigo do Mar, e encerrando esse bloco aí com Toninho Ferreira, Um Amor e Um Carinho. Bregão Popular segue aí até às 6 da tarde, com muita música boa de qualidade. E a gente agora vai falar um pouquinho, né? Vamos aqui agradecer nossos ouvintes, nossa audiência, e já a gente prossegue aí com mais músicas de boa de qualidade pro povo curtir.
1: Com a distância.
2: Muito bem, muito bem. Agora vamos mandar um alô, né? Um alô pra nossa galera, nossa audiência, nosso povo, nossa gente. E o pessoal que também lá da zona rural. Muita gente na zona rural aqui. Círculo vizinho de Coelho Neto. Neste momento estão aí sintonizados aqui no programa Bregão Popular na Rádio Cidade Livre FM. Vou começar aqui com nossa audiência do bairro, Subestação Pedro Ni, Militão Matias Gumecino. Gumecino andou em Campos e Maria Preta. Isso. Léo Amparo. Léo Amparo e Teófilo. E demais ouvintes aí do bairro Subestação. Boa tarde, meu povo. Aquele abraço. E na rua 14 de abril, José Francisco, Conceição, Chico Aragão e Maria Índia, Benedito e a esposa Nanata, Vera do Bar, sempre aí nos finais de semana aí vendendo aquela cervejinha gelada e aquele tiragosto especial, panelada sempre nos final de semana no Bar da Vera, bar coisa boa, especial, bar familiar. Mas beba com moderação, viu, meu amigo? Beba com moderação. Tem mais gente que ouve a gente. Lá do povoado Barro Branco, Amparo, Vanete, Gato Pintado, o amigo Chico Paulo, Reginaldo, demais ouvintes aí do povoado Barro Branco, sinta-se abraçado por nós. E na rua Maria Lima Couto, aqui no centro de Coelho Neto, João do Vespa Sanfoneiro, a esposa Tereza, Janaína, Joãozinho do Vespa Filho e demais ouvintes aí da rua Maria Lima Couto, aquele abraço, meu povo. E no povoado Deserto, Matheus, boa tarde, Matheus, aquele abraço, obrigado, meu amigo, por estar sempre aqui sintonizado na rádio e no programa Bregão Popular. Aquele abraço para você. João Catreus, do sítio Maricota, e Zé Terezo e demais ouvintes aí do povoado Deserto. Aquele abraço. 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Meu amigo Robson Locutor, fala aí alguma coisa, meu amigo.
0: Beleza, vamos lá, falar um pouquinho aqui, mandar aqui, agradecendo aqui o carinho do pessoal, do povão aí, do maior bairro da cidade, o bairro Sarney aí, tá recebendo nosso abraço. Também o pessoal da Avenida Santana, bairro Santana, loteamento Bom Sucesso aí, recebendo nosso abraço. E a gente vai continuar dando continuidade ao programa. Vou colocar uma música agora do Bartô Galeno, Só Lembranças, né? Música boa, né? Creio que muita gente conhece. Esses mais novos conhecem agora, mas quem já tem 40, quem já tem 50, 60, sabe que Bartô Galeno fez muito sucesso na década de 80, né? Vamos curtir? Entendi aqui. Bora lá? Vamos ouvir a música do homem, então. É essa aqui, ó.
3: 16 horas e 50 minutos.

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2: Isso aí, as músicas que marcaram época. A gente está aqui tocando, lembrando e recordando o passado aqui pela Rádio Cidade Livre. Já são 17 horas e 10 minutos, e a gente está aqui até as 6 da tarde contando com a sua participação. E ao mesmo tempo aí, queremos aqui mandar um alô aí para você nos bairros aí. Já mandei para o bairro Sarney, vou mandar agora para o bairro Parque Amazonas, né? Também para o bairro Quiabos. E mandar um alô pro bairro Araim, também sempre ouve a gente aqui, a gente sabe que nós temos uma audiência grande lá. Valeu, obrigado pelo carinho aí, continue com o rádio ligado até 6 da tarde, ou melhor, 24 horas na rádio, né? Não é só no programa não. E olha, tem também aqui, mandar aqui um alôzinho aqui, pro nosso ouvinte, ali no bairro Bela Vista, né?
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2: É o João Galego, né? Isso é o João Galego, eletricista. O João Galego, ele é nosso ouvinte, sempre aos sábados, está ligado, está ouvindo o programa. Valeu, obrigado aí pela audiência. A nossa ouvinte, que agora é moradora do bairro Quiabos.
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2: Agora teve sábado aqui, o nome difícil de lembrar, viu?
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2: Agora eu lembrei, rapaz, a Fabiana teve sábado aqui fazendo o programa. Fabiana, boa tarde, obrigado pelo carinho da audiência, também tá sempre ligado no programa, também. O Marcos, locutor, o Marcos aí trabalhando nas ruas aí, fazendo o seu trabalho, e também ouve a gente aí em alguns lugares que ele para, que tem rádio ligado, tá ouvindo aqui o programa. Valeu, vamos lá, Borba de Paula, canta Sem Pagar Aluguel.

Estamos de volta, aqui na Rádio Cidade Livre, FM, o amor de Coelho Neto. É, meu amigo, agora vamos mandar alô para nossa audiência. Nossa audiência lá do bairro Anil 2, rua 25 de dezembro, Nestor, Raimundinha, Chico Mambira e família, Valdeci, Chico Rodrigues e família, Chico Buriti também e toda a família, Zé Cantor Publicidade, Pedro Brasileiro e família, o nosso amigo Pão Caseiro e família. 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Tchê, tchê, tchê, cantor e família, e na rua Demétrio de Souza, Chico Vitor e a gatinha Nicole, João Porco, a esposa e toda a família aí do meu amigo João Porco. Boa tarde, aquele abraço a todos. Meu amigo, tem mais gente. Bairro Novo Tempo, amiga ouvinte, Lurdinha e família, Dona Antônia, José Wilson, do espaço José Wilson. Dona Graça, Neuto, Grossa, Ratinho Pernambucano e família, Edson Silva e família. E lá no povoado Lagoa do Mato, Chiquinha, Carléo, Véio, Butão, Toninho, João Fernandes, Lurdinha, Duda, Raimunda e Keline. E demais ouvintes aí do povoado, Lagoa do Mato. Boa tarde, aquele abraço. A nossa audiência da Avenida Coelho Neto, Antônio Rego, motorista e família, e o amigo aí Ferreirinha, vizinho dele aí, Ferreirinha, borracheiro Jaime Calói, Murilo não é borracheiro, mas é ouvinte, Belarmino no balão, e a gatinha Beatriz, aquele abraço. Assis Borracheiro, esse se garante. Assis Borracheiro, Roberto Borracheiro e Robertinho Borracheiro e sua equipe. Robertinho na avenida, na avenida Coelho Neto, sentido a Duque Barcelá. Cabra duro, Robertinho Borracheiro. Vou falar ainda, meu amigo. Você lembrou bem. Vou mandar aqui para nossa audiência. Vou falar aqui do Bela Vista um pouco, viu? Ele mandou, foi ele. Agora eu vou mandar. Eita, ferro pesado, meu amigo. Acorda para Jesus. Pessoal, precisa acordar para Jesus, né, meu amigo Rob? Tem que acordar para Jesus. Tem gente que não quer acordar para Jesus. Bairro Bela Vista, nossa audiência lá do bairro Bela Vista, Domingo Original, e família, Antônio Estivador e família, Mariano e família, Doutorzinho do Esporte, Nenzinho da Lan House e família, Abimael e família, Bastião Pescador e sua mãe, João Galego Eletricista e a Conceição, Eunice Geunice, Zé do Trator e família, meu amigo Foca, alô Foca e sua mãe, e demais ouvintes aí do bairro Bela Vista. Boa tarde, meu povo, boa tarde, minha gente.

Nossa audiência lá da rua Walter Brito. Minha querida Raimundinha, boa tarde. Balula, Neve, Maria. Maria tá viajando, né? Maria está viajando. Sossó e Dona Hilda. Sossó e Dona Hilda. E a Dona Conceição e Chico Garrafinha, Gilson e Holanda, Bembem Marques e família. Paula do Frango. Alô, Paula do Frango e o Igor. Todo dia, viu, gente? 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Meu amigo. Meu amigo Robson Locutor. Profissional Papudinho. Roberto Vilar. E para você, amigo ouvinte.

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0: Música bonita, Giliard, e a música Aquela Nuvem. Mas é, gente, faltando aí, são 9 minutinhos para as 18.
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0: O pregão vai chegando ao final nesse sabadão, hoje, 10 de outubro, ano 2026.

0: queremos aqui agradecer aí a audiência, agradecer a companhia de todos que estão ouvindo o programa, ouviram até agora e estão ouvindo. A gente fica grato aqui, obrigado pelo carinho da sua audiência.
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0: Bora lá, seu Cacau, encerrando o programa de hoje. Bora lá, bora melhor encerrar. Bora lá, seu Cacau, suas considerações aí. Ainda dá pra tocar um pouquinho de Paulo Sérgio ainda.
2: Última canção, olha a música bonita.
0: É boa, hein?
2: Meus amigos. Obrigado a todos pelo carinho da audiência de vocês, que nos acompanharam, nos ouviram até esse momento. Mas a partir de agora o programa Bregão Popular vai ficando por aqui. Segunda-feira, se Deus nos permitir, estarei aqui apresentando o programa 100% Forró. Um excelente final de semana para todos nós e que Deus nos abençoe. Fui!
0: Pois é, mesmo digo eu, final de semana, sabadão, aproveite bem o seu final de semana, um bom domingo a todos aí. Olha, a gente sempre encerra aqui o programa aqui dando aquele apoio pra você, viu? Se você for fazer alguma viagem, for viajar aí, sair de Coelho Neto, não esqueça aí, use cinto de segurança no seu veículo. Se você vai sair de moto, use aí o capacete, viu? Toma cuidado aí, né? Porque, né, você que vai tomar aquela cervejinha aí fora da cidade, na ida a gente vê a estrada, na volta a gente esquece. Na ida a gente lembra da estrada, na volta esquece que a estrada existe, né? E não dá. Valeu, um abraço, um bom domingo. Segunda, se Deus quiser, às 2 da tarde, Cacau vai estar aqui com o melhor do Brega. O melhor do forró, aliás. Brega só sábado, valeu.

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3: 17:58.
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3: 18:00.
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3: 18:02.
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2: 18 horas e 7 minutos.
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2: 18 horas e 8 minutos.
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2: 18 horas e 10 minutos.
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2: 18 horas e 12 minutos.
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18h27. 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
1: 18 horas e 48 minutos.

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1: MF Luan Santana!
2: Que prazer, meu irmão!
1: Itapetininga! Vai, Luan!

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10: 19:46.
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0: salve pra Zé Elias, maravilhoso.
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2: 20:13.
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1: 20 horas e 28 minutos.

0: Fortaleza. Muito obrigado, galera.
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0: Eu não sou guarda-chuva pra você lembrar de mim. Só tô no fogo, tá bom?
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7: 20h49.
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